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0: Eu acho que você tem que mandar aquela mensagem. 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
1: Porque se fosse eu falaria mais ou menos.

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0: Parabéns, meninos.
1: Obrigado, meu irmão.
0: Parabéns, meninos. Vocês são 10. Obrigado a vocês pelo carinho. Sucesso
2: pra tudo que
3: sucesso pra vocês.
0: Mata-me um CD. Parabéns pra esses meninos.
4: Obrigado.

0: Muito obrigado!
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0: Obrigado, senhoras e senhores.
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3: Vou falar pra você, Pandinha. 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

0: Deus, machucou. Eita, amassou a cara todinha, meu irmão. Meu,
1: tá normal.
0: Bora.

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Muito bom dia. Você muito bem ligado aqui, acompanhando a programação da Brescia Mais FM nesta manhã de domingo. Temperatura em 6 graus agora, aqui no centro da cidade de Nova Brécia. Pois muito bem, olha só a informação que chega agora aqui para você então. Desvio em Roca Salles estará liberado para o tráfego neste domingo, hein? E informações aí, né, dão conta de que trabalho ali para manutenção da rua foi feito na sexta, também no sábado, e que hoje não haverá interrupção. A Prefeitura de Roca Salles informa que o desvio urbano utilizado ali pelos motoristas, né, para estará liberado então para o tráfego durante todo o dia, esse domingo, sem bloqueios programados. A medida permite a circulação normal de veículos ao longo do dia. No entanto, a partir da próxima semana, novos bloqueios serão realizados para a continuidade dos trabalhos de recuperação da via. Conforme o município, a programação e os horários dos bloqueios serão divulgados previamente para que os motoristas possam se organizar e programar então seus deslocamentos. Portanto, está aí, tem alguns pontos ali realmente que necessitam, né, da manutenção, as laterais da via. As laterais da via necessitam ali de muita atenção, colocação de material, né? Ou seja, tem alguns pontos, em alguns pontos ali que a via tem que ser alargada, né? E não pode poupar, né? Não pode ir lá com pena, tem que ir lá com vontade, botar vontade e trabalhar. E a travessia de barco entre Encantado e Mussum iniciou o transporte e já transportou quase 30 pessoas, para mais, né? A operação começou, foi ontem pela manhã, a travessia ali de pedestres, então, pelo rio Guaporé, entre Encantado e Mussum. O serviço realizado com um barco de alumínio, capacidade para 4 passageiros e um tripulante, iniciou por volta das 7 da manhã. Transportou quase 30 pessoas em pouco tempo ali, viu? A alternativa busca facilitar, né, o deslocamento da população diante da interdição da ponte da RS-129 e também ali a barra do Guaporé. E no ontem, portanto, né, a operação ocorreu em 3 períodos. Após funcionar das 7 às 9, a travessia então retornou das 11h30 às 13h30 e posteriormente das 16h30 às 18h30. A orientação é para que os usuários respeitem os horários estabelecidos, já que o serviço precisa seguir aí as normas, né, determinadas pela Capitania dos Portos. Então, cuidado, todo cuidado é pouco, né? Leva cerca de 30 segundos, nem isto, ali para fazer a travessia. Muito bem, seguindo por aqui na Brescia Mais. Agora 7 horas, bom dia.

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7: 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Olha, tempo firme nesta manhã de domingo, né? Um pouquinho frio, claro, mas a meteorologia prevê que para hoje vamos ter tempo firme na região do Vale do Taquari. Não tem previsão de chuva para este domingão, Dia dos Pais. Já para amanhã, segunda-feira, vamos ter aí uma massa de ar frio, né, que mantém o tempo firme aqui no Vale. Amanhã também vai ser friozinho aí pela manhã, em torno dos 3, 4 graus aqui na região alta do Vale. A máxima pode chegar a 16 graus, tá? Mesma coisa de hoje aí, né? Então não vai mudar muita coisa o dia de hoje com o dia de amanhã com relação aí à temperatura. E o sol predomina tanto hoje como amanhã. Agora estamos com uma temperatura já de 6 graus. Vai aumentando aí, né? Vai aumentando gradativamente. Para terça-feira, a chuva volta no Vale. Teremos 9 milímetros de chuva aqui na região. Friozinho pela manhã e depois aí esquenta um pouquinho, mas pouca coisa, né? Vamos ter aí uma semana com chuva. Um pouquinho de chuva aí aqui no Vale do Taquari. A temperatura não é que vai ser frio, sabe? Depois de terça, né? Amanhã ainda, pela manhã friozinho. Aí terça-feira a mínima vai ser de 8 graus aproximadamente. Máxima aí dos 16 e vai ser mais ou menos isso durante a semana, né? Não vai mudar muita coisa daí nos próximos dias, não. Tá bom? Esta é a previsão do tempo aqui para a região do Vale do Taquari. Agora, dando sequência aqui nas informações, ainda com relação ao tempo também no estado, o sol predomina o sol no Rio Grande do Sul hoje, né? À tarde terá temperaturas agradáveis na maior parte do estado. Ontem à noite estava frio, né? E hoje pela manhã também, esse friozinho aí. Mas durante o dia de hoje o sol aparece em todo o estado, com o afastamento aí da instabilidade que afeta a parte do território gaúcho. O tempo, ele fica muito mais aberto, né? Na maior parte do estado do Rio Grande do Sul. 7:08 agora, 7:08. Muito bom dia para você.

Muito bem, informação e música aqui na Brescia Mais FM. Pra você, né, ligado por aqui. Olha só, homem morre após colidir o carro contra o pilar de passarela na BR-116 em São Leopoldo. Isso, o acidente ocorreu foi lá em São Leopoldo, né? E de acordo com a Polícia Rodoviária Federal, o motorista era o único ocupante do veículo. E o nome da vítima ainda não foi divulgado pelas autoridades. E as colombianas que morreram na queda de helicóptero eram avó, mãe e filha. Em nota divulgada no Instagram, o sistema Alerta Rio Grande, Alerta Rio, melhor, informou que as três turistas colombianas da mesma família que morreram na queda de um helicóptero na manhã de ontem no Rio de Janeiro eram avó, mãe e filha. O piloto da aeronave também não resistiu ao acidente. O ponto da queda fica em uma área de mata íngreme, de difícil acesso. As vítimas faziam um passeio panorâmico na modalidade Doors Off, em que o helicóptero voa sem as portas, né? O passeio foi contratado com a empresa Voos Rio Panorâmico. Segundo o comprovante de pagamento, as turistas desembolsaram R$ 2.550 pelo voo. A duração aproximada seria de 20 minutos e incluía o sobrevoo aí de pontos turísticos da cidade, entre eles a Floresta da Tijuca, a região onde ocorreu a queda. A empresa oferece diferentes opções de voos panorâmicos lá pelo rio, incluindo passeios que podem chegar a uma hora de duração e custar mais de R$ 1.300 por pessoa. O helicóptero modelo Robinson R-44 caiu em área de mata fechada e de difícil acesso. As circunstâncias e as causas da queda agora então serão investigadas pela polícia. E chega a 17 o número de municípios do Rio Grande do Sul que reportaram danos dos temporais. Balanço atualizado da Defesa Civil Estadual aponta 2.300 estão fora de suas casas, hein? 2.300 pessoas, né? Que estão fora de suas casas, segundo as informações, então, da própria Defesa Civil Estadual. E os estragos, balanço dos estragos causados aí pelos temporais que atingiram o Rio Grande do Sul serão atualizados ainda mais durante a semana. Até porque talvez outros municípios também devam fazer parte aí desta lista, né? No estado, 117 municípios já registraram danos em função das chuvas e dos fortes ventos que atingiram o Rio Grande do Sul. E uma morte foi confirmada, né? Até o momento. Foi em Montenegro, onde um motociclista morreu após ser atingido por uma árvore caída. 5 pessoas ficaram feridas no Rio Grande do Sul. Então, o motociclista morreu. E, de acordo com o painel Secretaria de Desenvolvimento Social, há 104 desabrigados no estado. Tem muita gente ainda sem luz. Muitas vezes aqui próximo, a gente também reclama quando ocorre isso, né? Mas você vê que é de praxe praticamente, né? Faltou luz, meu. Demora pra voltar. É uma demora que, olha, né? E ainda tem muita gente sem luz no estado do Rio Grande do Sul. 117 é o número de municípios que já reportaram danos causados aí pelos temporais. 7:16 agora, 7:16. Esta é a programação aqui da Brescia Mais FM, muito melhor com você. Vamos seguindo por aqui, tem Daniel.

muito bem aqui na Brescia Mais. Está aí, né? O salário dobrado aqui na programação da Brescia Mais FM. Muito melhor com você, informação e música na medida certa para você que acompanha aqui, né? A programação da Brescia Mais. Bom, seguindo por aqui então, olha, atentados marcam o primeiro dia de novo governo na Colômbia, hein? Os ataques com explosivos atingem o país, né? E desafiando Abelardo de La Espriella no início do seu mandato presidencial. Dois ataques com explosivos na Colômbia marcaram o dia de ontem, o primeiro dia de governo do Abelardo de La Espriella.

novo presidente de extrema direita, havia prometido enfrentar, né, o narcoterrorismo e encerrar os diálogos de paz com os principais grupos armados do país. Dissidentes da guerrilha das Farc destruíram com explosivos, na madrugada de sábado, um pedágio em construção em uma estrada próxima de Cali, informou o exército. O ataque ocorreu no município de Santander de Quilichão e feriu dois guardas. O exército responsabilizou as forças de Ivan Mordisco, guerrilheiro mais procurado da Colômbia, que se distanciou do acordo de paz histórico de 2016 entre o governo e as Farc. Rebeldes, comandados por Mordisco, atuam na região. Também na madrugada, um policial morreu em um ataque com drones contra uma delegacia no departamento de César, informou a instituição. Autoridades não informaram que grupo estaria por trás desse crime, que não ficará impune, afirmou o novo presidente. Entre as primeiras medidas de La Espriella está a transferência de 117 presos de alto perfil que participaram dos diálogos de paz com Petro para prisões de segurança máxima, informou o governo em um comunicado. Na véspera, né, o novo presidente participou de sua primeira reunião sobre segurança com autoridades do sudoeste do país. Anunciou no X aí a governadora do departamento de Vale del Cauca, cuja capital é Cali. Outras informações ainda internacionais, né, para você aqui na programação da Brescia Mais FM, é de que em meio à crise com os Estados Unidos, plano de Lula cita 31 vezes o termo soberania. Diante aí da crise diplomática entre o Brasil e os Estados Unidos, o programa de governo do presidente Luiz Inácio Lula da Silva, candidato à reeleição, cita 31 vezes a palavra soberania e promete dar um salto no modelo de desenvolvimento do país, mantendo o arcabouço fiscal. Apresentado ao Tribunal Superior Eleitoral no registro das candidaturas de Lula e do vice Geraldo Alckmin, o documento menciona diretamente o presidente dos Estados Unidos, Donald Trump, que aplicou um tarifaço sobre produtos brasileiros e dá alfinetadas, né, na família Bolsonaro. Essa briga aí do Lula, né, com o Trump, com o Bolsonaro, não é uma briga, é um dodói que tem, né, meu? Mas, cara, esquece, meu. Segue em frente, faz um bom governo aí, melhora a vida dos brasileiros, faz o que tem que ser feito de bom para as pessoas e deu pra bola, segue. É vida que segue, meu amigo. Mas não, tem que alfinetar. Tem que lacrar, sabe? Porque parece que se não faz isso, não tá bom. Parece que é um prazer lacrar, né? Falar mal do Trump, falar mal do fulano. Parece que tem prazer nisso, mas esquece, meu. Corta o cordãozinho umbilical ali e segue, vida que segue. Mas não, tem que dar, tá sempre, né? Qualquer palavra que tem, pá. É porque é o Bolsonaro, é porque é o Trump. Segue em frente, poxa. Faz um governo bom para os brasileiros. Não bota tanto etanol aí na gasolina. Melhora a vida das pessoas. Não gasta muito. Ajuda o cidadão, pô. Diminui o imposto. Faz coisa boa para melhorar a vida do ser humano. Melhora a educação no país, a segurança. Poxa vida.
Mas não, né? Tem que alfinetar. Até no plano de governo o cara vai lá e alfineta. Mas o que é isso? Muito bem, seguindo aqui, o plano do Lula defende mais uma vez a criação do Ministério, ó, mais um Ministério da Segurança Pública que tira a Polícia Federal da pasta da Justiça. A proposta constava do programa lá de 2022, mas nunca saiu do papel. A segurança é o calcanhar de Aquiles do governo Lula, disse ele, né? Muito mal avaliado nessa área, diga-se de passagem, né? E o partido defende ainda o uso de câmeras corporais por policiais e o controle de armas e munições. Quer desarmar o cidadão. Outra informação aqui também, para você, né, que se liga na programação da Brescia Mais FM, muito melhor com você. O Joe Biden diz que não está muito bem, viu? Joe Biden diz que está meio ruinzão, diz que agora está com um problema de saúde. E Hunter Biden, filho do ex-presidente americano, afirma que o pai Joe Biden está com câncer e afirma que metástases atingiram ossos e outras partes do corpo. O Joe Biden hoje está com 83 anos, hein? 83 anos tem o Joe Biden. O câncer que afeta o ex-presidente americano se agravou com metástases. E Joe Biden, né, decidiu não concorrer à reeleição lá em 2024 em meio a preocupações com seu estado de saúde. O vice-presidente Kamala Harris, ou a vice-presidente Kamala Harris, entrou na disputa em seu lugar e foi derrotada, então, pelo republicano, o Donald Trump. Após o diagnóstico, Biden anunciou ou iniciou um protocolo de radioterapia e tratamento hormonal. Biden, de 83 anos, revelou em maio do ano passado, 4 meses após deixar a Casa Branca, que sofria de um câncer de próstata agressivo. E já está com metástases, né, nos ossos, mas que continua firme e acreditando. O filho dele disse que o pai vai agora, então, participar de um processo aí, né, de quimioterapia, enfim, para tentar dar aquela amenizada. Tá aí, então, Joe Biden anuncia que está com câncer. É as informações para você aqui na programação da Brescia Mais FM, muito melhor com você. Faltam agora 26 para as 8. Olha que domingão bonito. Domingão legal aí, né? O sol já começa a aparecer entre vales e montanhas. Agora começa a aparecer aí, né, o sol entre vales e montanhas, hein, meu? Céu tá azul, azul, azul. Vamos ter um domingão, uma temperatura aí que vai ser agradável durante o dia e o predomínio do sol.

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1: Muito bem, tá aí Tomara, a música, né, com Pablo, aqui na programação da Brécia Mais. Manda um abraço aí pro prefeito Baixinho, né, aqui de Nova Brécia. Dele, bom dia, Ângelo, favor mandar um abraço e um feliz dia dos pais aí a todos os pais de Nova Brécia. Maravilha aí, né, prefeito? Ângelo Barbieri, então, prefeito, aí mandando um abraço para você que é pai. Mora em Nova Brécia, meu amigo, então, parabéns, saúde, tudo de bom, né? E um abraço aí pro prefeito, que também é pai, né? Show de bola. Valeu, prefeito Baixinho, aquele abraço aí, viu? E tudo de bom, né? Seguindo em frente aqui na programação também da Brécia Mais FM, a gente traz agora também, deixa eu ver aqui, tem a música do Durval e Davi, agora aqui na programação da Brécia Mais. Então, vamos curtir aí, né, Durval e Davi na programação 93.1, amanhã do Domingão. Faltam agora 21 minutos para as 8.

0: Aqui na Brescia Mais FM, fã número 1. Vamos para o nosso intervalinho e a gente volta já já aqui na programação Brescia Mais.
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4: Um abração pro seu Neuri da Lavecchia, tá ligado aqui na programação da Brecha Mais FM, né? Alô, seu Neuri, tá parabenizando a esposa aí, a dona Celita, que hoje está de aniversário, que legal. Parabéns aí, dona Celita, tudo de bom pra senhora, saúde, muita paz, né? E feliz Dia dos Pais também pro seu Neuri da Lavecchia. Ele que parabeniza o genro, o Ricardo, que é papai do Nicolas, né? Ô, Nicolas, aquele abraço aí, meu amigão. Show de bola, né? E também o abraço aí pra filha, que é a esqueci o nome agora. A Dani, isso. Ô, Dani, bom dia aí pra você, tá? Cuida bem do Ricardo, hein? É, cuida bem do cara aí, né? Cuida bem do Ricardo. Opa, tocou o telefone aqui, né? Alô, bom dia, Brecha Mais, quem fala? Oi, dona Angelina, tudo bom?
5: Um abração pelo Dia dos Pais,
4: pelos
5: dois netos que ele me deu, do meu genro Jair Chivita.
4: Tá bom. Tá certo. Tá certo. Tá bom. Tá bom, dona Angelina. Aquele abraço, então. Tchau, dona Angelina. E pra todos os pais também, né? Muito bem. E seguindo aqui na programação da Brecha Mais FM, muito melhor com você. E na sequência, vamos trazendo também aí mais música, né? Deixa eu ver se eu acho já aqui a do seu Neuri, que é do Chico Amado, A Vida e o Tempo. E aí a gente toca aqui, né? Vamos curtir então essa música, né? Ele que manda especial pra esposa, dona Celita, hoje completa mais aninho de vida. Hoje tem festa dupla aí, né? Dia dos Pais e aniversário da esposa, que maravilha, né? Valeu, seu Neuri, abração.

aqui na programação. Brécia Mais FM, muito melhor com você. Chico Amado e Xodó, né? Que Xodó, que rodou aqui na programação da Brécia Mais FM para você. Vamos dando sequência aqui na programação. Agora 10 minutos faltando para as 8 horas da manhã, 10 para as 8. Manhã de domingo, Dia dos Pais. E você acompanhando aqui então a programação da Brécia Mais FM. Chegando por aqui agora a música do Durval e Davi, Esqueceram de Deus. Aumenta o volume do seu rádio e cante com a gente aqui. Música linda, linda, linda demais. Brécia Mais, 10 para as 8.

Ok, então Durval e Davi aqui na Brecia Mais FM, muito melhor com você. Pois olha, o Grêmio ontem venceu, né? O Grêmio venceu e se deu bem ontem aí, né? E segundo as informações, Campeonato Brasileiro, portanto aí tá show de bola, né? Para a equipe gremista. Segundo as informações aqui, olha, que nós temos, né? É de que o Grêmio venceu o São Paulo de virada, escapando do Z4. Vitória por 2-1 na Arena, contou com os gols aí do Wallace e do Pavon. Gustavo Martins marcou contra, o Gustavo Martins. E o Luiz Castro, né, chamou a atenção aí dos jogadores, inclusive, disse: meu jogo foi isso que vocês viram hoje, né, em represália, em direção à torcida gremista. E seguindo aqui também, o Inter volta ao Brasileirão, precisando, pressionado, né, contra o líder Palmeiras. Após classificação na Copa do Brasil, o Colorado encara o time paulista no Nubank Park e pode preservar então titulares. E depois aí, né, também vai ser aí um jogão de bola. Depois da vitória, o Inter vem aí então confiante agora então para o Campeonato Brasileiro, 22ª rodada, jogo que ocorre às 16 horas em São Paulo. Então, vamos Inter, pra cima aí do adversário, né? Tem que vencer. 16h hoje então tem o Internacional em campo. E também, deixa eu ver aqui, nós temos ainda mais uma rodada que é do campeonato regional das Livata aí, né? Hoje vários jogos ocorrem espalhados aqui pela região do Vale do Taquari. Deixa eu abrir aqui então no site das Livata para conferir os jogos de hoje, então. Lembrando que são 19 times no total, 471 atletas, num total de 57 jogos. Tá? Deixa eu ver, hoje então jogam jogos com início às 15h30. Em Marques de Souza, o Brasil de Marques de Souza recebe o Internacional de Lajeado. Ainda depois nós vamos ter ainda o 11 Amigos de Poço das Antas recebendo o São Luís de Venâncio Aires. Também ainda hoje jogam o Estudiantes de Lajeado, que recebe o atual campeão, que é o Taquariense, né, de Taquari. Também neste domingo, o Minuano de Canudos do Vale vai receber o Juventude de Guaporé. O Serrano de Encantado vai receber o Imigrante, aqui de Nova Brécia. O Boa Vistense de Boa Vista do Sul recebe o Nova Berlim de Canudos do Vale. E o Tiradentes, aqui de Nova Brécia, recebe o Poço das Antas. O Gaúcho, lá de Progresso, vai receber o Canabarrense de Teutônia. E o Juventude de Vesfália recebe o Cruzeiro de Cruzeiro do Sul. São estes, então, os jogos deste domingão, né, aqui no Vale do Taquari. Você não pode perder e vamos, com certeza, vai ser um jogão de bola também, né?
aqui em Nova Brécia no dia de hoje, tá? Porque o Tira, né, venceu o primeiro jogo da rodada 9-0. Que goleada, hein? Tá certo? Então os times de Nova Brécia, né? O Tira joga em casa e o Imigrante, que vai a Encantado. Muito bem, só é a rodada de hoje, então, do Campeonato Regional da Aslivata. Bom, valeu demais a sua companhia. Daqui a pouco tem por aqui o Giovanni com o Domingo Tchê. Já está chegando por aí, já encilhando o cavalo aí, né? Já soltou a bicharada também, já está abrindo as porteiras aí, né? O nosso Giovanni, para trazer daqui a pouco, então, o Domingo Tchê para você que se liga aqui na programação da Brécia mais FM, né? Já tá soltando tudo aí, a bicharada, né? Pra acompanhar e tá junto aí, então, né? Com a galera no domingo. Olha, abriu as porteiras. Aí, vai. Então tá bom, valeu, gente. Aquele abraço aí, tudo de bom. Fiquem na ótima companhia do Giovanni. E eu vou fechando assim. Chitãozinho Chororó. Planeta Azul. Aqui na programação da Brécia Mais FM. Bom domingo, feliz Dia dos Pais.

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Buenas, peões e prendas de todas as querências. Tamo começando o programa Domingo Tchê na Brécia Mais FM. Muito melhor com você. E de vereda eu já peço a bênção ao Patrão Celeste para abençoar mais um programa Domingo Tchê até meio-dia e meia. E hoje, meu galo velho, é um dia especial, Dia dos Pais, tchê. É o dia de quem comanda o rancho aí, vivente. Quer mandar recado pro teu pai? Pode ficar à vontade. O WhatsApp da Brécia Mais FM tá liberado. O telefone fixo também. Não te acanhe, prende o grito aí, vivente. 8:07. Temperatura? Vamos dar uma olhadita aqui. Vamos alçar os olhos pra cima. 9 graus nesse momento. Valeu, Ângelo. Um abraço, tio. O Ângelo tá indo pra casa aí já. Desde manhã cedito aí, tchê. Vamos que vamos dele, que dele. Não te acanhe, vivente, como eu falei, pode mandar recado no WhatsApp. E tem, hoje tem sorteio, daqui a pouco vou te falar um pouco mais. Então fique ligado na programação da Brécia Mais FM, que vai ter sorteio hoje. Vamos movimentar esse domingão pra lá de especial, melhor ainda porque dá uma olhada no firmamento, tá buenacho por demais o dia hoje, Deus o livre, o Patrão Celeste lá abençoou bem esse Dia dos Pais, tchê. Mas sem mais delongas, deixa eu fazer o seguinte, os mirins já estão lá em cima do palco com a gaita aberta, me fazendo o sinal que vão começar a bailanta aqui na Brécia Mais FM, então abre a gaita, gaiteiro! E tu já sabe, né, vivente? No campo, na cidade ou no teu CTG, só dá Domingo Tchê!

0: É, já vamos atender pedidos chegando na programação. Tem um chasque aqui chegando na Brécia Mais FM. Prende o grito aí, vivente!
1: Hoje é Dia dos Pais, uma música bem... bem gauchesca mesmo. Gauchesca ou vaneirão ou... uma das duas aí. Pra todos os pais do Brasil, do Rio Grande do Sul e pra Travesseirense.
0: Tá bueno, homem, quem fala?
1: Aqui é o André Passe de Travesseirense daí, pro Dia dos Pais aí. Bota uma música bem bonita pro Dia dos Pais hoje, tá?
0: Valeu, seu Adelar! Tá ali a tua música, o teu pedido vivente! Bailanta do Tibúrcio, Os Serranos!

Eita, é o Teixeirinha, abre a sanfona, te vamos faturar, botar uns cobre na guaiaca e já voltamos em seguida. Aguenta aí, vivente,

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já voltamos, foi rapidito, tchê. É, fui lá preparar minha cuia de chimarrão, já vamos começar a matear até meio-dia e meia, e eu quero a tua companhia que tu mateie comigo, vamos tomar o nosso bom e velho chimarrão, tchê. É, olha só, hoje é dia dos pais viventes. É, aprenda aí, aprenda já, parabenizou o pai. É, já, os filhos também. Hoje é dia dos pais, tchê. E como é uma data especial, dia 9 de agosto, também tem um kit aqui especial da loja Ponto Econômico. 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Quer ganhar esse kit para presentear o teu papai? Então, mande recado no WhatsApp aqui da Brescia Mais FM ou ligue no nosso bom e velho telefone fixo. Não te acanhe, pode mandar teu recado à vontade e de lambuja. Tu já me ajuda a fazer a programação do domingo, tchê. Mas que tal, hein? Vamos que vamos dele, que dele. E deixa eu me bandear para o WhatsApp que já tem recados chegando. É o João Vitor Schmitz. Tá parabenizando o pai dele pela passagem do Dia dos Pais. E vou carcar pra vocês uma música bem bonita, então. Porca Véia e o Bailão Popular, tchê. Pode aumentar o volume do teu rádio um pouquinho mais agora. E quem ligou pra gente também foi a Terezinha Bonacina. Tá parabenizando é todos os pais. E quando a Terezinha falou comigo no telefone, lá no fundo eu ouvia é o rádio ligado na Brescia Mais FM. Mas que coisa boa, tchê. 8 horas e 26 minutos.

Alô, seu José Soldi, tá na sintonia da Brécia Mais FM, carcolha os dedos no telefone fixo, falou pessoalmente com a gente, o homem quer ouvir essa música boinacha do Baitaca, diz ele, tem muitos e muitos pais de cabelos brancos e parabeniza todos os pais desse mundão afora pela passagem do Dia dos Pais. É, e o José Soldi também tá mateando com a gente, mate recém-feito. Água bem no ponto e continua mateando com a gente até meio-dia e meia. Um abraço, um quebra-costela pra ti.

0: Na Brecha Mais, 8 horas e 35 minutos. Bom dia.
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1: Bueno, já voltamos no Domingo Tchê na Brescia Mais FM. Olha, a temperatura subiu um pouco. 10 graus neste momento aqui no grande centro da cidade de Nova Brescia. É, se tu quer me contar como é que tá a temperatura e o tempo aí para tuas bandas, no teu rancho, na tua querência, manda recado para mim através do WhatsApp. Se tu não tem, eu vou te prender o grito aí do número do WhatsApp. É o 51982192727. Ou tu pode falar comigo pessoalmente no telefone fixo 3757-1259. Não te acanhe, tchê. Prende o grito aí, porque hoje tem sorteio de um kit com um par de meia Puma e uma carteira. É a loja Ponto Econômico que tá nos ajudando com esse baita kit. E o sorteio a gente vai fazer ao meio-dia, então dá tempo ainda, porque se não deu tempo de tu comprar o presente pro teu pai, a gente vai te ajudar, mas que tal, tchê? 8 horas e 38 minutos, vem chegando, baita música! Querência Amada, do Oswaldir e Carlos Magrão. E já vou fazer o seguinte, deixa eu reproduzir um chasque aqui enquanto roda essa música buenacha. Prende o grito aí, vivente!
2: Bom dia!
1: Bom dia!
2: Rogério Casarim, o dia dos pais hoje. Daiane Casarim de Souza de Encantado, o dia dos pais. E Carlos de Souza de Encantado. E João Pedro de Souza de Encantado. Manda feliz dia dos pais. E Ivete Casarim, a esposa Ivete Casarim.
1: Tá bueno, tchê. Um quebra-costela a todos vocês aí que estão na sintonia da Brescia Mais FM. Pode aumentar um pouquinho mais o volume do teu rádio aí, tchê.

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5: Bueno, já voltamos. Foi rapidito, vivente. E olha como é que já temos aqui, ó. Tamo mateando já desde cedo. E sabe quem tá mateando com a gente também? É o grande amigo Paulo Weber, também tá na sintonia. O homem velho ligou pra gente através do telefone fixo. Ele me contou que tá sempre com o rádio ligado na Brécia Mais FM. É aqueles radinho de bolso, sempre do lado do coração vivente. Ele leva a programação da Brécia Mais FM todo dia. Aonde ele vai, tem um radinho junto com ele, desde manhã cedito, antes de pontar o sol lá no horizonte. É, o homem velho já tava ligado na Brécia Mais FM, agora vai fazer uma faxina, pensar na boia e ouvindo a Brécia Mais. Eu vou tocar pra ti em sequência depois uma música bem buenacha, tchê. E aproveitando, ele já se inscreveu para concorrer aos ao prêmio, melhor dizendo, é um baita kit da loja Ponto Econômico. É um presente pro Dia dos Pais e nesse kit tem uma carteira para guardar os cobres do homem e um par de meia da Puma para tu também esquentar os pés nesses dias frios, tchê. Então participe do sorteio, a gente vai sortear ao meio-dia, não te acanhe, tchê. Quem mais está na sintonia? Aqui é a Maria Borsato. Maria Borsato tá ligada na Brécia Mais FM. Tá mandando essa próxima música também para o filho Gerson Borsato, pela passagem do Dia dos Pais. Também pro Vitório Facchini, lá de Linha Estefânia, também pela passagem do Dia dos Pais, tchê. Pra vocês eu vou dar essa baita música aqui, tchê. Candeeiro, vem chegando, gaiteiro, tchê. Faltando 7 minutos para as 9 horas. E tu já sabe, né, vivente? No campo, na cidade ou no teu CTG, só dá domingo.

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1: É o tocador de cordeona, Tomás Machado, com participação do saudoso Gildinho dos Monarcas.
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1: O seu Décio Sutier tá na sintonia da Brescia Mais FM, aquele quebra-costela vivente. Tu quer ouvir uma do Cepa Gaúcha, rosto enrugado, o carcá pra ti também. A Angelina de Lázari também tá parabenizando o genro dela pela passagem do Dia dos Pais. É, vamos que vamos dele, que dele. Quem mandou recado, aguenta aí que eu vou ler os recaditos chegando na programação. Sim.

0: Na Brescia Mais, 9:03. Bom dia.
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Tamo de volta, tava aqui secando minha cuia, não dá pra deixar água dentro da cuia, vivente, de jeito nenhum, tchê. 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Quem tá trabalhando e ouvindo a programação do domingo, tchê, é a Kika e o Sabiá. A Kika tá mandando um parabéns para todos os pais e um baita abraço, e oferece uma bela música para todos. 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Os Monarcas, Vaneira Largada, 9:09 no domingo, tchê. E o kit tá sendo executado aqui de tantos pedidos, tchê. Não participou ainda? 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Participe,

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2: O seu Jair lá em Pouso Novo, lá nas alturas, vivente. Tá ouvindo a Brescia Mais FM desde cedito. Ligou através do telefone fixo. Mas a galo véio, vou tocar essa pra ti. Eu sei que tu gosta das músicas bem campeiras. É o grupo Chamamento Bugio Estradeiro. 9 horas e 18 minutos no domingo.

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Bueno, já voltamos, é o Domingo Tchê na Brescia Mais FM, muito melhor com você, meu galo velho. É tu mesmo aí do outro lado do alto-falante. Deu uma olhada no firmamento, Deus o livre, tá bonito por demais, tchê. Hoje o dia é o patrão do céu lá, abençoou esse domingão, dia dos pais, com esse dia pra lá de especial. 9:24, tu não participou ainda da programação do Domingo Tchê? Me ajude a fazer o programa pedindo tua música e de lambuja, tu já aproveita e participa do sorteio do kit da loja Ponto Econômico. É hoje, tem um baita de um kit, é uma carteira e um par de meia da Puma para ser sorteado lá na finaleira do programa Domingo Tchê. A meia para aquecer o pé do vivente e a carteira para botar um monte de cobre lá dentro. Deus o livre, vivente! Vamos que vamos, dele que dele. Deixa eu me bandear para o WhatsApp aqui, que tem bastante recado chegando. Também tem recado chegando no telefone fixo. Eita, coisa boa! Bom dia, sou Inês Center Zambiasi, de Coqueiro Baixo. Quero participar do sorteio do Dia dos Pais. Colocar o nome do Nestor Zambiasi e Felipe e Rafael no sorteio. É o Rafael e Felipe Zambiasi. Ela deu uma correção aqui só pra gente saber certito. Quem mais aqui? Bom dia, quero escrever o Oldair José da Silva, mas a Oda, tchê, tá na sintonia da Brescia Mais, no sorteio do Dia dos Pais, e desejar um feliz Dia dos Pais. Nosso pai atencioso, amoroso e sempre incrível, te amamos muito, de sua esposa e filhos. Mas Aldair, velho, quem mandou foi a esposa dele, a prenda, a Michele. Já botei o nome do vivente pra concorrer aqui também. Quem mais aqui? Deixa eu ver aqui. Tá bueno, já apagou a mensagem na hora que eu tava lendo, tipo. Quem mais aqui? Deixa eu ver quem mais mandou aqui. Adilis Pessini, lá de Linha Caçador, para o marido Luiz Pessini e todos os pais lá de Linha Caçador. Mas que tal? Eu vou rodar essa nova música dos Garotos do Surungo. Colhi Espinhos, aumente o volume aí do teu rádio. Essa música ficou buenacha por demais.

0: Na Brecha Mais, 9:34. Bom dia.
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0: Já voltamos na programação do Domingo Tchê, na Brescia Mais FM, muito melhor com você. É um domingão especial, hoje dia 9 de agosto, é dia dos pais. Eita, e o domingo ficou bonito por demais, olha o firmamento como é que tá. O céu tá azul, que Deus o livre. Temperatura tá buenacha no sol, vivente. Aqui tá marcando 10 graus, mas se tu tiver no sol, tiver mateando, a temperatura tá muito melhor, tchê. Tem gente que tá trabalhando, tá na lida ainda, mas daqui a pouco mais já vai descansar, vai aproveitar esse domingão. E de vereda, deixa eu fazer o seguinte, eu quero ir no WhatsApp, tem bastante recado chegando. Essa indiada buena tá participando desse baita kit da loja Ponto Econômico. Tem uma carteira de couro, é pro seu pai, e também é um kit com 3 pares de meia da Puma. É, tava olhando aqui, recebi a foto aqui pra gente olhar bem certinho. É 3 pares de meia da Puma e uma carteira de couro. Deus o livre, é um prêmio buenacho por demais. Então, participe pelo WhatsApp da Brescia Mais FM ou através do telefone fixo. Não perde tempo, não te acanhe, vivente. Quem está participando é o Gabriel Kruger, que está participando aqui do sorteio. Quem mais aqui? A Marina Formentini de Coqueiro Baixo. Deixa o nome do meu pai, Moisés Formentini, para o sorteio. Deixa eu ver quem mais aqui está participando. Tem um chasque em forma de áudio. Prende o grito aí, vivente.
1: Bom dia, Giovanni.
0: Bom dia.
1: Aqui é a Salete da Silva do Coqueiro Baixo. Que eu queria botar ali no sorteio Osmar da Silva.
0: Tá bueno.
1: O Dilo Rodrigues, o Tavinho Dutra e o Sérgio. Pra concorrer ao brinde. E feliz, dá um feliz dia dos pais para todos os pais no mundo. Obrigado.
0: Tá bueno, valeu, dado o recado, tchê. Quem vai cantar pra gente agora nesse momento é o Bacudo, Madrugada Campeira. Pode aumentar um pouco mais o volume do teu rádio aí.

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3: Bueno, já voltamos. Foi rapidito o nosso intervalo e eu já vou ler muitos recados chegando aqui na programação. Tenho que fazer isso, senão vou me atrasar, tchê. Já são, faltando 7 minutos para as 10 horas nesse domingão especial, dia 9 de agosto, dia dos pais. Eita que o pessoal tá participando bastante do kit da loja Ponto Econômico. Eu já vou ler os recaditos aqui, tchê, vamos lá. Sou Marcos Mânica, estou em Coqueiro Baixo, na casa do meu saudoso pai. Quero oferecer um feliz Dia dos Pais para todos, com a principal saúde, que é o que mais precisa. Um bom domingo, baita churrasco com os meus amigos Edevir e Eva Meneghetti. Um abraço e beijos para minha esposa Gertrudes, que está me acompanhando. Vocês também aí, todo mundo que está na sintonia, um feliz Dia dos Pais. Valeu, tchê, muito obrigado, vivente. Quem mais aqui? Deixa eu reproduzir esse chasque aqui em forma de áudio. Prende o grito aí, homem.
4: Bom dia, Giovanni.
3: Buenas.
4: Aqui é o Walter aqui do Borghetto. Eu queria homenagear todos os pais pelo Dia dos Pais, mas principalmente o meu genro Volney Rode, que é pai das minhas duas netinhas, Samantha e Agatha. Valeu, um bom domingo, e queria participar aí da premiação que está ali no, na rádio.
3: Tá bom, Walter. Um abraço, tchê. Já tá participando então também. Quem mais aqui? A Diles Scheid tá participando do sorteio, porque ela colocou o nome do Moacir Scheid, o Jackson Scheid e também o Marcos Fuchs também. Ela carcou o nome deles pra concorrer no sorteio do Baita Kit de hoje. Deus o livre. Quem mais aqui? Helena Formentini de Coqueiro Baixo ligou pra gente e tá colocando o nome do Domingos Formentini, Moisés Formentini, do genro Joel Poçamai, também do João Lorenzão. Que maravilha! Pra vocês vem chegando essa baita música do Walter Moraes.
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3: Ui, galete, de campo, é o Walter Moraes, baita música do Walter vivente. 4 minutos para as 10 horas.

seu Deoclécio lá de Marques de Souza, tá na sintonia da Brécia Mais FM, ligou pra gente através do telefone fixo, tá mandando essa próxima música lá para o filho, neto e nora, o filho Alexandre, o neto Pedro, que estão na sintonia, foram fazer uma visita pro homem, daqui a pouco já estão se bandeando rumo ao rancho deles, né, seu Deoclécio? É, recebeu a visita, tá feliz da vida, homem. Aumente o volume aí do teu rádio, homem. É o Canto Alegretense.

Depois dessa baita música, a gente vai para o intervalo comercial. Eu vou faturar, botar uns cobre na minha guaiaca e tomar umas boas cuia de chimarrão. E já voltamos. Aguenta aí, vivente.

0: Na Brecha Mais, 10 horas e 7 minutos. Bom dia!
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0: Cultura gaúcha em destaque todo Domingão Vivente. A gente tem início às 8 horas da manhã e vamos até meio-dia e meia. 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Vamos que vamos dele, que dele. Deixa eu ir aqui no WhatsApp, que tem recados chegando na programação da Brescia Mais. É, tem um sorteio de um baita kit da loja Ponto Econômico. E nesse kit tem uma carteira de couro e também um kit de 3 pares de meia. É, meu Deus, o livre, olha, 3 pares de meia, louco de especial, e a marca é da Puma. Então, Deus o livre, participe pra ganhar esse prêmio e presentear o teu pai. Vamos que vamos, dele que dele. Garotos do Surungo e Palito Portela, um par de olhos claros. É, e tem recado chegando aqui, é a Nessi Valandro Cagliari de Coqueiro Baixo, tá colocando o marido Osvaldo Cagliari no sorteio dos brindes do Dia dos Pais, e desejar um feliz Dia dos Pais a todos os pais desse mundão afora.
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os Serranos e o casamento da Doralice. E a gente vai faturar, vou botar uns cobre na guaiaca e já voltamos. Aguenta aí, vivente.

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0: Pecar uma carne cuyuda. Também já é 10 horas e 22 minutos. Falando nisso, deixa eu ler os recados chegando. Tem muita gente participando do kit de hoje da loja Ponto Econômico. E nesse kit vai ter uma carteira de couro e três pares de meia da marca que tu conhece. É a marca Buenacha, é da meia Puma, a marca, tchê. Então participe pelo WhatsApp da Brescia Mais FM e também pelo telefone fixo. O sorteio lá por volta do meio-dia. E de vereda, deixa eu me atirar aqui pro WhatsApp, tem bastante recado chegando. Quero mandar um feliz Dia dos Pais para o meu pai Lírio Ângelo Cardoso de Siqueira, dizer que amo muito, e um feliz Dia dos Pais para todos os pais desse mundão afora. Quem manda é o Leandro Cardoso de Siqueira. Já dei o recado aí, vivente coisa buena, chequei mais aqui, Kleber Zanata. Quero desejar um feliz Dia dos Pais para o meu pai Cirilo Zanata e todos os pais. E coloca ele para concorrer. Já coloquei para concorrer também. Quem mais aqui? Lourde X. Quero colocar o sorteio Clomir. Também o Rodrigo e o Júlio no sorteio. Já coloquei o nome deles também para participar. Tem um chasque aqui também em forma de áudio. Deixa eu reproduzir aqui.
1: Bom dia, Giovanni.
0: Bom
1: tudo
0: dia,
1: bom?
0: Tudo.
1: Eu quero homenagear minha irmã Marlene Sandri, que esteve de aniversário segunda-feira. E é o meu pai, Balduino Sandri, pelo Dia dos Pais hoje. E a minha mãe, Amélia Sandri, que vai estar de aniversário amanhã, completando seus 91 anos. A eles tudo de melhor. E com a música, se é possível, o Tordilho Negro. Tudo de bom para todo mundo. Para vocês aí da rádio também.
0: Tá bueno então, para vocês então, Tordilho Negro com Teixeirinha. 10 horas e 24 minutos.

Ei, quem tá na sintonia da Brescia Mais FM é o Renato Krieger, quem tá mandando Feliz Dia dos Pais pra ele, é a esposa. Eles estão sempre na sintonia da Brescia Mais FM, mas a Renata, hein? A Salete tá te mandando um Feliz Dia dos Pais, homem velho. Um quebra-costela pra ti, vivente. Essa vai pra ti, baile. É o bugio dos bailes, é um baita de um bailão pra tu dançar, homem.

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2: é o César Oliveira e Rogério Melo pra bailar decolatada, vivente. Eita tempo, hein? Esse tempo que as bailantas ficavam sempre na história, cada baile, Deus o livre, era um grande de um evento. Vamos faturar, botar uns cobre na guaiaca, em seguida vamos ler mais recados chegando no WhatsApp da Brecha Mais. Aguenta aí, vivente!

0: Na Brecha Mais, 10 horas e 36 minutos. Bom dia.
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Bueno, já voltamos na programação. É, Brescia Mais FM, muito melhor com você. 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Quem ganhou foi Marlene de Mamã. 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E já a loja Ponto Econômico deseja a todos os pais um feliz e abençoado Dia dos Pais. Tudo de melhor nesse grande dia. Que esteja muita luz e paz nesse grande dia. E falando em loja Ponto Econômico, tem o kit rolando. É o sorteio de uma carteira de couro e 3 meias da Puma. Isso aí, tia, um baita de um kit já pronto pra você que quer presentear o teu papai. E pra tu concorrer, deixe teu recado no WhatsApp da Brescia Mais FM ou ligue através do telefone fixo da Brescia Mais FM. E vamos de homenagem aqui na programação da Brescia Mais. Quem tá de aniversário é a Celita. É a Celita. Quem tá mandando os parabéns é o xerife do Belvedere e toda a família, desejando a ela tudo de bom, que o patrão do céu conceda muitos e muitos anos na invernada da existência para a Celita. Eita, galo velho xerife, hein? Tá feliz da vida que vai ter festa hoje. E já aproveitou e pediu uma música do Wilson Paim, Ainda Existe um Lugar.

E aí, essa música vai para o Jorge dos Passos, também tá participando do sorteio. Quem mais aqui? Bom dia, quero participar do sorteio. Coloca meu marido Celito Gasparotto e desejar a todos os pais um feliz Dia dos Pais. É a Jussara Gasparotto também na sintonia da Brescia Mais.

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5: Bueno, é o Domingo Tchê na Brécia Mais FM, muito melhor com você. Eita, domingão especial, pra lá de especial, melhor falando. Hoje é Dia dos Pais, 9 de agosto, e o patrão do céu nos presenteou com um belo dia. Eita, o sol tá brilhando lá fora, as churrasqueiras estão saindo aquela fumacinha. Que coisa buena! Temperatura aqui no grande centro de Nova Brécia, 12 graus neste momento. E tem muitos recados chegando aqui na programação. Eu já vou me bandear para o WhatsApp para não me atrasar nos recaditos. Buenas, che, buenas! Sou Rubens Fedrizzi de Coqueiro Baixo. Quero desejar um feliz Dia dos Pais para o meu pai Valdecir Fedrizzi e a todos conhecidos, em especial os familiares também, e coloca no sorteio meu irmão Rodrigo Fedrizzi e Regis Fedrizzi. Já coloquei então para concorrer, tchê. Quem mais aqui? Quero parabenizar os pais pelo seu dia e colocar o Paulo e o Leandro Damásio e também Juliano Cristófoli para concorrer ao kit hoje da loja Ponto Econômico. Já coloquei também. Quem mais aqui? Coloca o Márcio Zanata na promoção para concorrer. Já colocamos também ele. Quem mais aqui tá na programação da Brécia Mais? Deixa eu ver aqui. Agora sim, abriu. Bom dia, Diego, Giovanni. É o Giovanni aqui, não o Diego. Gostaria de participar de hoje dos kits. Bota o Volmir Konzati no sorteio. Aí embaralhou todas as mensagens aqui. Eu acho que o WhatsApp bugou aqui. Veio mensagem de ontem, de hoje, junto, tudo misturado. Eita, tchê, é o Volmir Konzati no sorteio, já coloquei também. Vem mais música na programação enquanto vivente. Tu participa, tem um sorteio do kit da loja Ponto Econômico. Tem uma carteira de couro e 3 pares de meia da Puma pra você, vivente. Quem vem cantar pra gente? Jaime Caetano Brau, tio Anastácio, essa é uma poesia, indiada buena. Ouça bem essa poesia, que é pra lá de buenacha. Enquanto isso, eu vou tomar umas boas cuias do meu chimarrão, que a garganta aqui já tá seca, tchê. E não esquece, no campo, na cidade ou no teu CTG, só dá domingo, tchê.
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0: Na Brecha Mais, 11 horas e 4 minutos. Bom dia.
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Bueno, já voltamos no Domingo Tchê na Brescia Mais FM. Muito melhor com você. É, já são 11 horas e 6 minutos. Já botou tua carne no fogo? Não botou ainda? Te aligera, tchê. Hoje, como é um pouco mais frio, churrasco demora um pouquinho mais, vivente. E se tu já tá com a carne assando, pode fazer o seguinte: mande foto ou vídeo no WhatsApp da Brescia Mais FM. E de vereda, tu já participa do sorteio do kit da loja Ponto Econômico de Ujo. Hoje, e o número, se tu não tem anotado, vivente, anote aí do WhatsApp: 51 982 19 27 27. E o telefone fixo: 37 57 12 59. É, tenho que tomar umas coisas de chimarrão aqui, garganta já tá seca, vivente. E vamos que vamos, dele que dele. Deixa eu me bandear para o WhatsApp, tem bastante recado chegando aqui. Deixa eu ver quem mandou o recadito. Coloca o pai Jaime Locatelli. E também o pai Jonas Locatelli de Capitão para participar dos prêmios. Já coloquei então aqui quem mandou, deixa eu ver quem mandou o recadito aqui. Foi a Rejane que mandou para a gente o recado. Quem mais está participando aqui? Quero desejar um feliz e abençoado Dia dos Pais a todos os papais, em especial para... deixa eu ver, para o meu pai Irno Schmitz, meu marido Milton Bortoncello, meu irmão Henrique Schmitz, e coloca eles no sorteio. Já coloquei aqui no sorteio também eles. Quem mais aqui? Deixa eu ver. Bom dia, Giovanni. Buenas, tchê. Gostaria de oferecer a próxima música para todos que estão na escuta. Um bom domingo a todos e aquele quebra-costela. Quero concorrer do kit. É o Altair e a Irene que estão sempre na escuta. Mas a galo, velho, Altair, hein? Sempre na sintonia da Brescia Mais FM. Aquele quebra-costela, homem. Aproveita, pega a Irene que tá ali do teu lado e dança esse baita shot com o Serrano.

É, e na Brescia Mais FM tem pedidos chegando na programação. Deixa eu ler o recadito aqui. Bom dia, buenas. Quero pedir a música Sovando um Pelego, do Luiz Marrenco, e oferecer para o meu pai Rafael, meu vô tio Ico, minha mãe Juliana e minha avó Diva. Ei, tio Ico, tá bem na foto aí, homem? Tá assando uma carne, mas a galo velho pegando um solzito. E o churrasco lá do tio Ico já tá prontito. Bah, chegou a dar água na boca aqui desse churrasco aí, homem. Deus o livre! Feliz dia dos pais, tio Ico. Eita, o tio Ico sempre pilchado por aí. Esse homem, sim, é um símbolo da tradição gaúcha, tchê.

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galete, já estamos de volta na programação do Domingo Tchê na Brescia Mais FM e é muito melhor com você, meu galo velho, aí do outro lado do rádio, tu mesmo vivente. Deixa eu mandar um quebra-costela a todos os pais. É, hoje é dia dos pais, vivente. Tu mesmo que a gente encontra por aí nas andanças, que não liga, não manda recado aqui na

Tela Vivente, tá dado o recado aí pra Itche, pra tu. Quem mais aqui? Douglas Dutra de Pouso Novo. Manda um feliz dia dos pais a todos os pais, em especial ao meu pai Ernesto Dutra, também dado o recado. Sou Vilma Valgoi de Nova Brécia. Quero mandar o nome do pai para concorrer ao sorteio. Ah, tá, ela escreveu aqui. É Luiz Mânica e também Delso Valgoi. Também botei já o nome para concorrência da buena. Para vocês eu vou tocar essa música aqui. É o Volmir Martins, Domingão lá em casa. E é desse jeito aí no teu rancho, Vivente. Me conta aí, tchê.

Nardel Silva, velhas cartas, bonita valsa e bem conhecida. E a gente vai para o intervalo, vamos faturar. Em sequência também você pode participar pro kit do sorteio da loja Ponte Econômico. Aguenta aí, vivente, que é rapidito o intervalo.

0: na Brescia, mais 11 horas e 35 minutos. Bom dia.
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Bueno, já voltamos na programação da Brecha Mais FM. Fui abrir a janela pra entrar um solzito aqui, um ventinho. Tive que fechar, vivente. Começou a invadir aquele cheiro de churrasco. Deus o livre, a fome batendo e aquele cheirinho entrando é só pra castigar o vivente aqui. Então acabei fechando, né? Deus o livre. Também faltando 20 minutos para o meio-dia. Tu não participou ainda para concorrer ao baita kit da loja Ponto Econômico? Participe! Falta 20 minutos para o meio-dia. Tem ainda tempo o sorteio lá por volta do meio-dia. Aguenta aí, telefone, que já vou te atender. Aguenta aí, tchê. Quem tá participando para concorrer a esse kit? Deixa eu ler o recado aqui. Bom dia, quero colocar o nome do Sérgio Luiz Reginato no sorteio dos prêmios de hoje do kit da loja Ponto Econômico e desejar um feliz Dia dos Pais para todos que estão ouvindo a rádio, aquele quebra-costela. Quem mais aqui? Bom dia, buenas. Quero concorrer aos prêmios do programa e oferecer a todos os pais a música Querência Amada. E oferecer pro Ivo Desordi e também para nossos amigos de Passo Fundo que estão aqui em casa fazendo uma jogada de canastra que Deus o livre e também assando uma carne. Quem mandou foi a Rose Desordi, que também está na sintonia da Brecha Mais FM. Para vocês, um bom domingo. E vão devagar aí na canastra. Dá uma olhada se não tem um coringa na manga. E eita, tchê! Vem chegando para vocês os Monarcas. Cavalo Raio. Pensa num shot buenacho, tchê. Pode aumentar o volume do teu rádio aí, vivente.

Eche, depois dessa baita rancheira do Porca Véia, baile serano, vamos descansar os garrão, tomar umas cuia de chimarrão ou até tomar um gole de caipira e já voltamos. Aguenta aí, vivente!

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5: Mas que tal? Já estamos de volta, foi rapidito o nosso intervalo. É, vivente, deixa eu olhar aqui, faltando 9 minutos para o meio-dia. Se tu quiser participar do sorteio do kit da loja Ponto Econômico, ainda dá tempo, a gente vai sortear ao meio-dia. Participe! Quem tá participando ainda, deixa eu ver aqui, coloca meu esposo Avelino Martini para concorrer. Já coloquei, a Fátima que mandou. Deixa eu ver aqui quem mais, deixa eu ver. A Angelina de Lázaro tá mandando feliz aniversário pra Celita da Lavecchia, que tá de aniversário hoje, desejando tudo de bom pra ela. Quem mais aqui tá na sintonia? Carmen Mafilá de Garibaldi. Eita, tá sempre ligada na Brécia Mais FM. Ligou pra mim e lá no fundo dava pra ouvir o rádio ligado no Domingo Tchê. Ela quer ouvir a música O Vento e desejar a todos os pais desse mundão afora e do esposo dela que já está lá de cima no firmamento, ouvindo a Brécia Mais FM.
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Os Mirins, valsa do meu pai. Eita, valsa bonitaça por demais, te saracotear, aprenda na sala, fazer levantar a poeira com o vestido. Tchê, deixa eu ir para o intervalo, vamos faturar em sequência. Na volta, vamos fazer o sorteio para ver quem vai ser o sortudo ou a sortuda para ganhar o kit da loja Ponto Econômico.

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Bueno, já voltamos na programação do Domingo, tchê. E antes de eu fazer o sorteio, deixa eu ler aqui mais uns recadinhos chegando na programação. Não dá pra deixar de ler todos os recados, tchê. Manda uma música pra nós aqui. Quero participar do sorteio. Quem mandou o recado é o Beto Gaúcho, que mandou pra gente. Também quem mandou, manda um feliz Dia dos Pais para o Marcos de Mamã e todos os pais na escuta, e põe ele para participar da promoção aí do kit. É o Bruno de Mamã e a família estão na sintonia do Domingo, tchê. Um abraço, Bruno. Bom domingo, homem. Então, dado recados, vamos fazer o seguinte. Deixa eu pegar minha roleta aqui. Deixa eu me aprumar aqui com as minhas folhas e vamos fazer o seguinte. Deixa eu dar um tapinha nessa roleta para ela dar um giro. Gira aí, roleta! Vamos lá, mais uma volteada. Parando! Deixa eu ver, parando, parou, vivente. Deixa eu pegar aqui número 48. Deixa eu campear aqui nas minhas folhas. Eu gastei mais ou menos uma meia caneta já de tanto escrever, tchê. O ruim é conseguir decifrar a letra da gente mesmo. Deus o livre. Achei aqui número, deixa eu ver aqui. Deixa eu ver, é o Paulo. Paulo Damásio foi o sortudo. Paulo Damásio. É só passar lá na loja Ponto Econômico para retirar o teu kit. Parabéns, Paulo Damásio. E vamos, dele que dele. Segue a música no programa Domingo, tchê. Vem chegando os Serranos. E essa música, Os 18 do Ambrósio, todo mundo está tentando lembrar como é que era o tempo dos 18.

Tchê guri, céu, sol, sul, terra e cor. Bonita canção, né? Chega a ser o segundo hino do nosso Rio Grande do Sul, velho vivente. Tchê, vamos faturar mais uma vez e já voltamos. Aguenta aí, DJ.

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Bueno, já voltamos na programação e já vou deixando as saideiras do Domingo Tchê. Eita, domingão especial, hein? Muitas participações, que coisa buenacha. Assim passa que é um risco, tchê, esse domingão. É o programa Domingo Tchê, se despede nesse domingo especial, dia 9 de agosto, Dia dos Pais, indiada. Parabéns a todos os papais na sintonia do Domingo Tchê. Aproveite bem esse dia.

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0: No programa da Rádio Dália, nós vamos conversar com o presidente executivo da Dália Alimentos, Dr. Carlos Alberto Figueiredo Freitas. Carlos Alberto, o senhor participa junto com o presidente Gilberto Piscinini e também outros gerentes, enfim, da Dália Alimentos, do CIAVES 2026, que é o Salão Internacional de Proteína Animal. É o maior evento das cadeias produtivas de aves, suínos, bovinos, ovos e peixes de cultivo no Brasil. Está sendo realizado em São Paulo, vai até o dia 6 agora, né, ocorreu até de 4 a 6 deste mês, no distrito do Anhembi. E eu gostaria que o senhor fizesse um relato para a gente aí da importância de participar desse CIAVES e o que foi debatido em termos de prioridade, o que o senhor viu e o que o senhor poderia nos informar com relação a este encontro, a este Salão Internacional da Proteína Animal. Dr. Carlos Alberto, boa tarde.
1: Boa tarde, Peronte. Boa tarde também a todos os ouvintes da Rádio Dália. Peronte, este evento que aconteceu lá em São Paulo, no Parque Anhembi, é um evento organizado pelo setor brasileiro da produção e da exportação de proteínas de origem animal. Ele é chamado de CIAVES, acontece de 2 em 2 anos, e hoje nós podemos, assim, com muito orgulho, dizer que esse evento faz parte de um circuito internacional de grandes feiras da proteína animal do mundo. Há poucos anos atrás, para nós exportarmos produtos, nós tínhamos a única opção participarmos de grandes feiras internacionais na França, na Alemanha, na China, nos Estados Unidos. Mas hoje não. Hoje, o CIAVES, aqui do Parque Anhembi, em São Paulo, ele vem a esta feira os importadores do mundo inteiro fazer compras das empresas brasileiras aqui. Então, se transformou num grande evento mundial. A cada 2 anos, a feira aumenta o número de expositores, o número de visitantes, o número de compradores que vêm, e também os eventos técnicos, porque aqui, junto com a exposição, junto com esta feira, existe vários eventos técnicos científicos, tudo ligado a este setor, onde tem aqui anfiteatros, salas, onde simultaneamente, em cada sala ou anfiteatro, está acontecendo palestra por alguma pessoa de renome nacional ou internacional. São palestras, são debates sobre os temas que envolvem toda a produção, a comercialização, cenários de comércio no mundo, para que a gente possa também buscar conhecimento. Isso está sendo um sucesso muito grande, esse conjunto de coisas. Este evento é organizado pela Associação dos Exportadores de Carne de Bovinos e pela ABPA. A ABPA é uma associação dos exportadores de ovos, de carne suínos, de carne de frangos e de pescados, da onde nós somos membros, onde a Dália é um dos sócios, é uma das empresas que participa da BPA. Também estamos representados aqui, através de todos os estados onde tem essas indústrias exportadoras. Nós, do Rio Grande do Sul, viemos numa grande comitiva gaúcha, liderados pela ASGAV, que é a Associação dos Exportadores de Frangos e de Ovos do Rio Grande do Sul, da onde também o Dália é membro, através do CIPS, que é o Sindicato das Indústrias de Produtos Suínos. Então, É um grande evento, é o grande evento do nosso setor. Aqui teve os grandes nomes da política brasileira presentes nesse evento, participando de debates, autoridades estaduais, federais. Houve premiações de técnicos de governo, de empresa privada, que foram destaque nos últimos 2 anos no nosso setor. Então, é um grande evento. A sensação que a gente tem, que além de ser um grande e importante evento para o Brasil, ele está sendo em alto nível, o que traz orgulho para os organizadores, para os membros das indústrias. Muitos produtores integrados estavam aqui, cada empresa traz seus produtores melhores para ouvirem palestras, conhecer a feira. De acordo com os organizadores, tinha mais de 3 mil produtores trazidos pelas empresas. O Dália foi com todo o seu conselho de administração. Nós estávamos lá, gerentes da área comercial. Nós temos um stand que todas essas feiras que acontecem, nós temos um stand do Dália, onde recebemos os nossos clientes, onde fazemos negócios. E os nossos conselheiros de administração, a diretoria, tiveram oportunidade de conviver, de aprender e cada vez adquirir mais importância sobre o negócio do agro. Uma coisa que eu acho que vale a pena fazer um comentário, Peronte, estamos aí num período pré-eleitoral e eu acho importante fazer um registro. Ficou evidente que nas palestras, nos debates, ficou evidente uma coisa que a gente já vem salientando há bastante tempo, que embora o setor privado brasileiro seja muito dinâmico, abra mercado, hoje nós somos o maior exportador de carne de frango, o terceiro maior exportador de carne de suínos, mas ficou bem visível que poderíamos ser muito mais, poderíamos ter muito mais destaque internacional se nós tivéssemos um país onde fosse politicamente mais estável, economicamente mais estável. Ficou evidenciado que é muito difícil produzir no Brasil. O nosso país tem muita coisa a melhorar, a evoluir. Começa, por exemplo, na parte da infraestrutura logística. Nós não temos ferrovias, nós não temos hidrovias que racionalizariam o transporte de grãos, de produtos. A nossa logística é muito precária, é baseado no rodoviário, que é caro, que é ineficiente. Temos também uma série de deficiências nos portos marítimos e temos que conviver com isso. Temos uma legislação tributária terrível, que é cara, se paga muito imposto no Brasil, a gente não vê retorno desse imposto na mesma proporção da sua cobrança. É muito gasto em coisas que não vêm em favor da nação brasileira, é mais em função do público, do setor público, que consome, as lideranças do setor público brasileiro gastam bastante. E isso se esvai a capacidade do Estado brasileiro como um todo fazer essas correções que nós precisamos. Ficou detectado aqui também em muitas palestras o erro estratégico que o nosso país está cometendo quando estimula a ociosidade ao invés de estimular o trabalho. Ficou evidente que as empresas todas estão tendo dificuldades imensas de produzir por falta de mão de obra. ao mesmo tempo que não tem capacidade suficiente para evoluir e fazer investimentos em automação, porque temos taxas bancárias, taxas de juros nos bancos, que inviabilizam investimentos. Então, nós temos muitas dificuldades. Mas, mesmo assim, o setor privado brasileiro é muito competitivo e consegue, mesmo não tendo as condições políticas, econômicas ideais, se consegue ser um dos melhores do mundo. Poderíamos tranquilamente ser top no mundo e muitas outras coisas também, se isso, esses gargalos aí que eu falei, fossem corrigidos pelos próximos governos que virão nos próximos anos. Então, é por isso que eu acho que nós, brasileiros, ali em outubro vamos ter uma eleição, independentemente de partido, independentemente de ideologia, cada um tem que pensar bem em quem vota, para presidente, para senador, deputado federal, estadual, governador, porque é o nosso futuro. No momento que nós votarmos apenas ideologicamente ou apenas por interesses particulares e não botarmos o nosso bom senso a funcionar na hora do voto, nós vamos continuar sempre com um grande potencial futuro que é difícil de se realizar. Graças a Deus, no agro, o agro, com todas essas dificuldades, ainda é um setor respeitadíssimo a nível internacional e esperamos continuar assim. Um abraço, Peronde, e um abraço também a todos os nossos ouvintes.
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4: Tem!
3: E tá gelada?
4: Tá!

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3: Aquele corpo sexy ainda me traz muitas lembranças. Saudades, amiga.

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2: 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Todo mundo já passou por essa história. Dessa história.
3: Que vai em prédio, né?

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0: sendo solteira forçada.
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2: Vou falar pra você, Pandinha. Quando eu era criança, eu tinha um medo de bebum.
3: Eu também.
2: Mas agora eu vi que a gente não faz mal pra ninguém.
3: A gente é bonzinho, é até bonzinho demais.
2: Escuta essa história.
4: Quando eu tinha 7 anos, num busão às 7 horas, indo pra escola
2: todo dia.
4: Tinha um povo bebo na rua, pensava, mas que loucura, bebendo essas horas.
2: Onde já se viu?

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2: Essa é pra todas as florzinhas que estão aí.

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0: sto generatore.
1: Versia mais.
2: Elis Just, na sua versão Cowgirl.

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3: Emília Eduardo, conta essa história pra nós, hein? Coca-Cola.

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1: Bacısı. 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
1: Então você quer saber seu erro, né?
2: Explica.
1: Como se você não soubesse, né? Deixa que eu te conto então.